0: Não escolheu a roupa, tá sempre indecisa. Com qualquer uma delas vai ser a mais linda.
1: Sim, ó.

0: A Vina Vini, anota aí na nossa noite deste sabadão, chegando mais participações. Júlia, beijinho pra você, obrigado pelo carinho. Márcio também, na sintonia, valeu Marcinho, Jefferson, toda a turma aí, obrigado pelo carinho, bom finalzão de semana.
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2: 21h17.
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1: A dona do primeiro lugar, com o pé na balada, tem a meia-noite aqui na sua 97,9. Sim, bora, bebezada. Olha ele aí, chegando com esse vozeirão aqui pra agitar o nosso com o pé na balada. Eduardo Costa,

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2: Até a meia-noite com o pé na balada. Pra você se jogar, curtir, cantar muito, extravasar aqui na pista. Com certeza, curtindo esse som que você só ouve aqui na sua exclusiva, hein? Canudinho, bora de Gustavo Lima e Ana Castela.

Madonna, do primeiro lugar, e esse é o Com o Pé na Balada, rolando até a meia-noite pra você curtir toda junto com a gente. Olha só que vibe gostosa, bora matar a saudade, hã? É o som do Kid Abelha, Pintura Íntima, agora aqui, rolando Com o Pé na Balada pra você.

0: Wesley Safadão e Zé Felipe. Vai, vai, vai com o Pé na Balada aqui na sua exclusiva. Bom demais, hein? Curtiu? Já já tem mais. Fica ligadinho com a gente, hein? Eu volto já.
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2: 23 horas e 14 minutos.
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2: 23 horas e 18 minutos.
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0: Vem intervalo gostoso, minha Pompeu, agentando aqui ao som da Exclusiva com o Pé na Balada até a meia-noite. Bora chamando na bota, é sucesso. E aqui você é mais feliz, aqui você tá sempre, ó, em alta, curtindo todas. Tem música nova pintando por aqui, Dilcinho, Ana Castela e aquela passada.

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1: Adorado, primeiro lugar, hein? Até meia-noite com o pé na balada, curtindo todos, batendo forte. Se joga, extravasa, bom finalzão de semana, vem curtir. Agora tem a pegada de David Guetta pra você.

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Yes, maravilha! Que gostoso tá aqui, ó, nesse sabadão, até meia-noite, com o Pé na Balada com você. Curtindo, cantando, recaindo. E é assim mesmo, viu? Exclusiva FM. Hugo e Guilherme, vazou na braquiara. De pessoa no...

0: só hoje.
1: Valeu, safadão!
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3: Yes, a dona do primeiro lugar, a dona do seu coração, a dona da bagaça toda. Me curtiu o som do Jorge Matheus? Molhando o volante, com o pé na balada.

0: Rodrigo, média boa. Me conta, você tá naquela média boa? Tá naquela média, né? Mais ou menos, tá em alta? Conta pra gente aí. Bora girar, daqui a pouquinho tem mais Com o Pé na Balada pra você. Fica ligado.
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0: 23:45.
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6: Já de volta aqui pra toda Pompeu e região com o pé na balada aqui na sua Exclusiva FM. Vem curtir, vem cantar. Eita, moda um chonado. Judia, arrebenta o coração mesmo, hein? Segura essa lapada aí, papai, essa vai pras cabeças, viu? Jorge Henrique Rodrigo, ela não vai mais chorar. Com o pé na balada, vem curtir, aumenta o volume. Essa é a Exclusiva FM, a dona do primeiro lugar. Boa noite, sabadão, hein? Bom fim de semana.

Jaine, no Madrugada com Você, essa de 1997. Lembrança, Duduca e Dalvan antes com Rastro na Areia. O Ataíde e o Alexandre com Laço Aberto. E abrimos com Chico Rei, Paraná. Vem cá, bom dia. Madrugada com Você. Lucas e Luan e a Dona da

madrugada, Rick Renner, abre o coração pra mim. Essa é de 1998. Antes, Paulo César e Adriano, essa falta de você. E abrimos com Lucas e Luan. Obrigado por ter vindo com a gente, tá lindona? Ô, amigão, valeu demais da conta. Zero hora de segunda, vou estar aqui de volta com você, tá bom? Tudo de bom na sua vida, aproveita o domingo com sua família, se divirta bastante, desfrute e a gente topa aqui na segunda. Tchau!

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8: 5 e 11.

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0: voltamos já com a Hora do Rei. Fique ligado. Estamos apresentando Roberto Carlos e seus amigos.
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2: 5h40.
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2: Oi, e nós de novo, outra vez. Bom dia, turma, tudo bem? Gente, 6 horas e 1 minuto, bom dia. Hoje é domingo, viu? Tá aí mais um domingo para hoje, 28 de junho, ano 2026. O fim do mês está chegando, o fim do mês chegou de novo. Bom, hein, só? É, o junho já tá acabando, o julho já tá chegando. Bom demais da conta. E nós também chegando para começar mais um programa Véia Porteira. Hoje, até às 9, juntos vamos nós, é isso? Assim, cumprimentar essa turma que acorda cedo, 6 horas, 2 minutos. O nosso WhatsApp continua o mesmo, viu? O número é o 37-3513-0001. Você manda mensagem para nós que nós vamos ajeitar umas modas boas para vocês, certo? Bom dia, Renato. Tudo bem por aí, Renato? Bom dia, Renato. 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Bom trabalho pra vocês aí. O Paulinho lá da Vaza das Flores também já pulou da cama, tá lá ouvindo nós. Bom dia, Paulinho, tudo bem? A dona Ermita, bom dia, dona Ermita, lá em Silva Campos. Alô, Dedê do Zeca do Honório, alô, Nininha, bom dia também, né? Vamos ajeitando aqui, mandando abraço pra turma, a turma boa, isso, os vaqueiros, a turma iniciando os trabalhos também, tirando leite já. A turma lá na Fazenda Retiro do Padre, bom dia, bom dia, bom dia, vamos ajeitar aí, né? Olá, coração, oração do radialista. Ah, o Dalberto, né? Dalberto lá em Silva Campos. Bom dia, Dalberto.
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0: Senhor, faça desse microfone um condutor de verdade. Mantenha-me firme e sereno para equilibrar o meu senso de justiça. Direcione o meu conhecimento para produzir faíscas de esperança. Não permita que pelos caminhos eu me perca distante da razão. Jamais deixe algum sentimento distorcer a essência do que precisa ser dito. Senhor, ilumina as minhas palavras para que eu os carreguem alento. Conceda-me sabedoria para falar e bastante paciência para saber ouvir. Inspira-me os meus bons pensamentos para que eu defenda apenas o que eu acredito. Senhor, mantenha-me seguro de todos os dias na sinuosa pista da humildade. Que a minha voz se faça ouvir sem frieza e nem sensacionalismo. Livra-me da arrogância, do medo, da vaidade, da indiferença. Evite que eu use indevidamente minha voz para prejudicar alguém. Faça de mim a porta da cidadania, da credibilidade, da isenção. Senhor, impeça que eu conduza a pré-julgamentos ou condenações. Corrija o meu excesso de individualidade e me torne mais flexível. Dai-me firmeza para eu não escorregar nas armadilhas da palavra. Senhor, proteja minhas cordas vocais, ferramenta do meu ganha-pão. Proteja, Senhor, a todos os meus ouvintes, a razão do meu trabalho.
1: Tá aí, turma, 6:05. Alô, você que vai pegar a estrada e vai acelerando aí, boa viagem pra vocês, viu? É a turma que vai acelerando. Alô, Adriana, Adriana acelerou pra longe, Adriana, dona Anitta, a Isadora também, tá lá pro Rio Grande do Norte, e povo que tá viajando, hein? Cê tá doido, uai. Alô, Carlão do Mordoce, bom dia, Carlão, bom dia, estribado, Edinho Sanfona chega daqui a pouquinho, viu? Lu Sanfona, vai lá tomar o leitinho mais cedo hoje, que o bicho pega hoje, né, Lúcio? Vamos ajeitando aqui, mandando abraço pro Salvador também, cumprimentando o Salvador, dona Salvador Jussara, Maria de Lourdes, tá lá ajeitando o café, dona Maria de Lourdes, Lorena, Laura e Paulo, bom dia pra vocês aí. Alô, Evandro, lá na volta do Brejo, também o Evandro acorda cedo, manda um abraço pro papai do Sim e a mamãe do Sim Sim.
2: Seu pensamento a Deus. Obrigado, meu Deus, obrigado, minha Nossa Senhora de Aparecida, por mais um dia que se passa, por mais essa noite estrelada que vem chegando. Obrigado, minha Nossa Senhora Aparecida, pelo dom da voz. Na profissão que exercemos, aprendemos uma oração que fala mais ou menos assim: oração à Nossa Senhora de Aparecida, ou Senhora Aparecida, que por Deus foi escolhida padroeira do Brasil, em todos os lares e adoradas, entre as folhas conservadas do manto azul cor de anil. Desde um palácio enfeitado até um rancho abandonado lá nos confins do sertão, existe imagem querida de Nossa Senhora Aparecida dando a sua proteção. Eis a luz dos viajantes que estão indo lá distante com o coração a sentir. Oh, Senhora Aparecida, olhai minha mãe querida que está bem longe de mim. Um prisioneiro fechado, vendo o céu por entre as grades, lembrando o destino seu, diz com a voz comovida: oh, Senhora Aparecida, perdoai os erros meus. O navegante isolado, sobre os mares arrastados pela fúria de um trovão, só em teu nome bendito, que a esperança dos aflitos, ele encontra a salvação. Quantas mães juntar os pecinhos, vendo morrer o filhinho, o seu santo nome ela chama, e a Senhora Aparecida devolve de novo a vida do filhinho que ela tanto ama. Um doente agorizado, quando os seus olhos parados, cobrindo de um branco véu, chamando o seu nome santo, envolvido no teu manto, ele subirá para o céu. Eu, sendo um simples artista, à procura de conquista, vou pela estrada da vida e levo comigo a confiança, a imagem, na esperança de Nossa Senhora Aparecida. Quando encontro algum fracasso, ou dominado pelo cansaço, eu aperto a sua imagem e a minha fé decidida na Nossa Senhora Aparecida, de novo me dará coragem. Oh, Senhora Aparecida, tu és a estrada florida que nos leva aos pés de Deus, porque todas as estradas se encontram na encruzilhada que é a cruz dos braços seus. É por isso que nossa gente de raça sublime e valente por ninguém será vencido, porque com fé te adoramos, em nossas preces te amamos, oh Senhora Aparecida. Oh, Senhora Aparecida, mãe querida, nos ajudai a vida inteira, ajudai o nosso Brasil, deste povo varonil desta terra brasileira. Em nome do Pai, do Filho e do Espírito Santo. Amém. Uma salva de palmas à padroeira do Brasil.
1: É nóis, gente, 6:08. Bom dia, Taíde Leiteiro, a turma lá no curral do Taíde Leiteiro, bom dia, iniciando os trabalhos também, a turma começando. Alô, Taíde, bom dia, Taíde, abraço pra vocês aí, viu? Ô, Magela, aqui, alô, Magela, Magela tá sumida, pai. Bom dia, Magela Afonso, dona Marcinha, Tonzinho Leiteiro, dona Zita. Manda um abraço também pro João Paulo Campos. João Paulo Campos é lá da fazenda do Chiquinho Azul. Abraço pra vocês aí. Falou, meu amigo João Paulo. Aquele abraço. Manda um abraço aí pro Tavinho. Alô, Tavinho. Tavinho já tá acordado. E o Tavinho é Marilda. Alô, Marilda da Represa. Bom dia, Tavinho. Bom dia, Marilda. Abraço e batuma aí na região também. A turma que acorda cedo pra ouvir nós, não é isso? Hoje é forga, o Elton e Eva lá do Chaveiro Pompeano tá forgando hoje, mais um abraço pra eles, e tem uma turma ali pra fazenda, me parece que é Canta Galo também, né, a turma aí, os irmãos, irmã, né, irmã da Eva, que escuta nós lá também, abraço pra eles lá. Vamos ajeitando moda boa pra turma, 6:10. Alô, Chiquito da Mara, bom dia, Chiquito. Chiquito tá lá ajeitando o café, levantou cedo também, e turma boa pra levantar, viu? Piricida pegou estrada de novo, tá acelerando mesmo, Piricida, né, rapaz? Pedro da Tunica, Tonzinho Torrado, aquele...

Tá aí, trio para bilhões, meu pedido, 6:12, eu puxei no Google, Catalão, Roserito e Marcel. O Roserito ali é o Parreirito, é o trio do para bilhões, Catalão, Roserito e o Marcel na sunfona. O Roserito, então, é o Parreirito. Deu para notar ali aquela voz bonita do saudoso Parreirito. Bom dia, turma, lá na fazenda do Luiz do Crisipo. Bom dia, Irineu, Regiane, Riane, João Gabriel. Bom dia para vocês. E alô, Zé Claudiano. Zé Claudiano é lá da fazenda do Joaquim Mirote. Tá lá ajeitando o pivô, lá tá ouvindo nós. Zé Claudiano tá mandando abraço para quem? Pro papai Zeusmar e pro sogro Joel, a turma lá no Buriti. Alô, Buriti cumprido. É Buriti do Canto, né? É Buriti do Canto. É Buriti do Canto. Abraço pra vocês aí, viu? A turma do Buriti do Canto. Mas eu mando abraço bem pra todos lá na região do Buriti cumprido. A turma também escuta nós por lá. Alô, Zé do Galo. Bom dia, Zé do Galo. Bom dia, Lala. Abraço aí pra Cordeira também, Cordeira. A turma boa, isso, você tá doido. Alô, Douglas, lá na fazenda Retiro do Padre. Bom dia, Douglas. Alô, Zé Curubu e Vanessa também. Já tá baiando, ouvi nós. Mais uma vez, manda um abraço pra Marildo e o Tavim. Lá na represa também, tá lá ouvindo nós. Manda um abraço pra turma lá na Cachoeirinha. Alô, turma na Cachoeirinha. Marlene e Paulo da Farinha. Bom dia. Alô, São Paulo, lá na fazenda do Chiquinho Azul.

0: saber.
1: É nóis, mesmo, gente, 6h19. Bom dia, Zé do Galo. Tá na Fazenda Saco Barreiro. Abraço pra ele. Mais uma vez, manda um abraço pra Marlene e o Paulo. Lá na Fazenda Cachoeirinha, o Paulo da Farinha. Alô, Sanega, bom dia. Tem uma mensagem da Sanega daqui a pouquinho. O menino confere e abraço pra vocês aí. Vamos lá trabalhar, né, turma? O Vils dos Doces não chegou ainda não. Abraço pro Vils dos Doces. Daqui a pouquinho vai trabalhar, né? Vai pegar hoje. Menino tá preguiçoso que é Vils, viu? Camila, Selma, bom dia pra vocês aí. Daqui a pouquinho ele passa pra nós. Ele vai pegar firme hoje. Hoje ele tá agarrado ali. O parceiro tava lá com caldo de cana. Ele é bom mesmo, bom. Alô, Vils, bom dia, Vils. Vamos agarrar lá, né, Vils? 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
1: Aê, Lu Sanfona, bom dia, Lu Sanfona, como é que tá aí? Vamos começar firme, Lu Sanfona, vamos trabalhar, porque amanhã ele falou que amanhã, como é que vai folgar amanhã ou vai parar mais cedo? Amanhã tem o jogo, né, tem o jogo da seleção, amanhã vai folgar mais cedo, então vamos ajeitar aí, gente, se tiver gado no jeito aí, tiver gado, bezerro, vamos programar essa pegada mais cedo aí, porque o Lu Sanfona falou que amanhã é segunda-feira, hoje larga mais cedo, amanhã também falou que assistiu o jogo amanhã e larga mais cedo, viu? Entra em contato com o Lu Sanfona aí através do 99961-6928 aí para maiores informações, tá certo? 99961-6928, fala com o Lu Sanfona e fala com a Letícia. Bom dia, Letícia. 99931-2065. 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
1: 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Olha, depois confere pra nós o horário do jogo amanhã, viu? Vamos ajeitar aqui então, mandar abraço pra Aparecida. Alô, Aparecida, bom dia, Aparecida, Marcelo. É a Cida, é a Tigrona. Manda um abraço pro Marquinho, que... Oi, rapaz, aniversariando hoje. Brinca não, Marquinho. Marquinho fazendo na festa hoje. Não faia não, né, Marquinho? Daqui a pouco não encosta lá, viu? Abração pro Marquinho, escorrega. Cadê o telefone dele? Tá na ativa já de novo. Menino, Marquinho tava ficando doido. Marquinho tava pedindo ajuda do povo. E o povo tava passando pix pra ele. Era, é golpe, é golpe? É,
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1: Ah, rapaz, então aí, arrumou. Falou, Zé Curubu, bom dia, Zé Curubu, bom dia, Vanessa. Mais uma vez, um abraço pra vocês aí. Alô, Toninho Cuica não foi embora, não. Falou que ia largar nós, mas acabou voltando. Então tá bom. Toninho Cuica manda avisar que não largou nós, não, viu? Tá agarrado com nós aí. Pra você que vai ajeitar aí, ó. Precisando dar uma ajeitada no lote, limpar o quintal. Ele tem a capina na enxada, capina mecanizada. Ele faz arame de seca também, faz arame de seca, não, só faz seca de arame faipado. E ele tem o telefone pra vocês ligarem pra ele aí, 998434401. Eu tive com o Elonte, ele falou, amanhã você manda abraço pro meu primo. Eu falei, quem que é seu primo? Mas, João Galão, hein? Ué, é, o João Galão e o Nardel, manda abraço pros meus primos lá. Bom dia, Zé Zico, bom dia, Cecília já ajeitando o café também. E o Flávio da Cordélia também chegou com a cachaça, uai, sou aí, ó.
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1: É, a turma não brinca não, viu? Lá no Zé Pedro, essa noite, a turma agarrou na cachaça lá. Você tá doido, Zé Pedro?
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1: Cadê o Priginho? Viu o Priginho? O Priginho tá sumido. Alô, Priginho, bom dia, Priginho. E o Flávio manda avisar que tem cachaça, viu? 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Alô, Dinho, fala em cachaça, eu lembrei do Dinho, rapaz. O Dinho é lá da salaria, ele não tá bebendo mais não? Tá não, coisa boa, amei tanto, aí tá bom. Alô, Dinho, bom dia, Dinho, o Dinho tá lá ouvindo nós, levanta cedo, corre lá, liga o radinho, abraço pra ele, Zé Carlos, coordenador, Zé Carlos, Belinha, Davi, bom dia pra vocês aí. Manda um abraço em Baqueca, sábado agora, é o sábado próximo, agora é aniversário da Queca, convidado pra festa aí na fazenda, qual que é a fazenda lá? Fazenda do Zé Serra. Bom dia, Lagoa, tudo bem, Lagoa? Manda um abraço pro Lagoa, turma toda lá na fazenda do Zé Serra. Cadê o Bertordo? Alô, Bertordo, como é que tá aí? Bom dia, você levantou cedo mesmo, Lidiane Gonçalves. Alô, Lidiane, bom dia, manda um abraço pra nós, mãe, manda a Lidiane, Edmeia, Vanessa, Samara e a Marcelene, bom dia e bom trabalho pra vocês aí. Falou, Lidiane, aquele abraço.
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1: É, a Lidiane é cunhada do Moraes, né? Do Moraes, abraço pro Moraes também, menino danado, viu? A dona Zita também escuta nós lá, e tem a menina lá também, que é a menina da dona Zita, cunhada da Lidiane, depois nós vamos mandar uma moda boa pra ela. Vamos ajeitar aqui, porque a Dinha nem tá aí pagando nós pra trabalhar. 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Alô, Dinha, bom dia, vamos trabalhar. 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Fala em WhatsApp, manda um abraço pro Marquinho. Voltou funcionando, Marquinho. Já tá aí ajeitando mesmo. Marquinho começa cedo, viu? Mandou um vídeo pra nós. É vídeo ou foto? Você tá doido? Torresmo, linguiçinha, é, ovo frito. Isso é um caldo de mandioca? Bom demais da conta,
3: senhor.
1: É, rapaz, vai levar o Geraldo pra comer aí na roça hoje? Hoje aniversário. A festa vai ser aonde, Marquinhos? Depois você passa o endereço pra nós, né? Convidar o pessoal aí, viu? E vamos ajeitar aqui? Vamos lá?
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1: É nóis, eu sou ele, 6:32. Cadê o João? Alô, turma aí na Fazenda Fundinho. O João também já tá tirando leite. Bom dia, João! É, cadê o Taíde? Você tá sumido, Taíde Leiteiro? Taíde Leiteiro tem levado leite pro papai, ele não faz não, né? O papai tá lá fervendo leite anteontem. A turma bebeu leite tudo, né? Pouco não, você pega um punhado de litro por dia lá, viu? A turma chega, mas chega, parece que não tá bebendo água, não. Tá bebendo é só leite, tem que beber água também, turma, você tá doido. Luiz Chiquito tá com a barriguinha, que eu falo com o seu negócio. O Willi tá vindo lá do Silva Cama, viu? Lá cá do papai beber um copo de leite. Tem que beber mesmo, tem que beber leite. E aí, Marquinho, já programando pra mais tarde, um abraço pro Marquinhos Correga. A Cida tá mandando abraço aí pra ele, desejando um feliz aniversário, Marquinhos Correga. Deu certinho lá, Marquinhos. Marquinhos Correga, essa semana agora eles ranquearam o telefone do Marquinhos. ele mandou um pedido, mas eu sei que eu não vou perder com ele, é menino bom demais que é Marquinhos, não deixa eu tomar prejuízo de jeito nenhum, não. A mensagem chegou lá rapidinho, já foi chegando a mensagem, eu mandando, passando um pix pra ele, ainda bem que foi pouco, foi só 5 mil, mas eu tenho certeza que ele não deixa nós no prejuízo, não. É muito bom que é Marquinhos, viu? Não vai repor, não. Esse Marquinhos é bom mesmo. Mas deu certinho, né, Marquinhos? Deu certinho aí. A Sanega também tá aí ouvindo nós. Vamos ajeitar aqui. A Sanega mandou uma mensagem. Era madrugada, hein? Você até agora parece que tá dormindo, né?
13: Oi, Francisco Alberto. Bom dia. Tudo bem com você? Então fala, bom dia, Sanega, aí no Poço Mesquita. Sanega já levantou, já tá de pé. Já tá tomando café. Bom dia.
1: Você viu e rimou, viu? A Sanega já levantou, já tá de pé e já tá tomando café. Bom demais, aí. É, a Lidiana também já tá tomando, já levantou cedo, já tá tomando, né? Ela já tomou, já? Já tá mandando abraço aí pra turma. Então, abraço pra Lidiane, a Dimeia, a Vanessa, a Samara e a Marcilena, a turma que trabalha e ouve nós lá, né? O Zé Curubu também tá na escuta, e Zé Curubu e Vanessa. Alô, Terezinha, tudo bem, Terezinha? A gente manda um abraço pro Dudu e Sueli, lá na Fazenda Lajinha. Alô, Anelita, bom dia, Zé Tucura. Linha.

Aê, gente, 6:38, bom dia, turma. Cadê o Douglas? Tá, Douglas, daqui a pouco nós vamos ajeitar uma moda boa pra turma lá na Fazenda Retiro do Padre. Alô, Geraldo Horácio, bom dia, Gerardo. Geraldo Horácio, a turma aí da Fazenda Baú. Pessoal da Caivueira também tá lá ouvindo nós, né? Manda um abraço. Alô, Claudinha, manda um abraço pro Bruno, né? O Bruno, a Claudinha, Carlinho. Alô, Carlinho do Pedoco, é isso mesmo? Depois você manda mensagem completa pra nós. É isso mesmo, né? Claudinha, o Carlinho, o Bruno. Alô, Bruno. E cadê o Dinho? O Dinho da Poder, o Dinho é o ex-funcionário do Lu Sanfona. Menino bom, tá aí, viu? Ei, menino bom. 97 FM.

0: Tá aí, iniciando, 6h41, bom dia, turma, vamos acordar, gente, vamos acordar. Cadê o pessoal lá da Fazenda Espelho d'Água? Ah, tá certo, Willa, bom dia, Willa, tudo bem? Tá lá o Willa, tá ouvindo nós lá, a turma toda lá na Fazenda Espelho d'Água. Tá o Willa, tá a Graziele, Emily, abraço pra Cassinha também, Cassinha, Gabriel, Emily, Lawane. Ah, tá certo, abraço pra vocês aí, viu? Vamos mandar um abraço aí pro Ricardo, Ricardo lá na Fazenda Mato Grosso, lá na Fazenda, Ricardo da Fazenda Mato Grosso, ah, o Ricardo Tinda Roxa, abraço pra ele. É nós, mandando abraço pra turma, a turma também mandando abraço pra nós, criar a Fazenda, Fazenda Espelho d'Água, abraço pra vocês aí, viu? Um abraço pra turma lá na Fazenda Espelho d'Água. A turma da Cavalgada, ah, o Geraldo de Horácio, a todos aí da Fazenda Cavalgada, Novilha Brava, aquele abraço com vocês aí, viu? É nóis, que manda abraço. Rio Negro e Solimões cantando aí pra Fazenda, como é que é a Fazenda? Espelho d'Água. Cadê a Kátia? Alô, Kátia, bom dia, Kátia.
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Ô, gente, 15 faltando pra 7, o tempo tá voando, nem cê tá doido. Alô, deixa eu mandar um abraço pro Crebim. Alô, meu primo Crebim. Abraço aí pra Ângela também, a turma aí, tá ouvindo nós ali, rua Maria de Paula Afonso ali. Abraço aí pra vocês aí, viu? Um abraço pro Vicente Barbudo. Alô, Tonho Paraguai, também escuta nós lá, bom demais. Manda um abraço pra Lúcia. E Lúcia, manda um abraço pro João. O João fez aniversário essa semana também, abraço pra ele. 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E cadê o pessoal? Wellington e Eva Chaveiro Pompeiano, alô, turma aí no Pontal, um abraço pra vocês. E mais uma vez, manda um abraço e Buíli e toda a turma lá na Fazenda Espelho d'Água. Aquele abraço, tá? E a Ângela chegou ainda, a Ângela, Nico, bom dia pra vocês. E um abraço e pro Marquinhos Correga, que vai fazer a festa hoje. Manda alô, Isaías, tudo bom? Meu companheiro Isaías de Castro, é o Pinheiro. Abração pra ele, tá sempre ouvindo nós, tá aí curtindo o Velha Porteira, conectado na Alexa. Quero ouvir a música Menina da Aldeia, daqui a pouquinho nós vamos ajeitar aí a Menina da Aldeia. Tem o Geraldinho também lá do Coatina, o charreteiro, que tá lá sempre ouvindo nós. Um abraço pra ele e toda a família aí. Falou, Geraldinho, charreteiro, aquele abraço. Exclusiva. Alô, turma, lá na região do Cantagalo, pessoal aí do Paredão, bom dia! Alô, Paulo Lino, abraço aí pro Paulo Lino também, que escuta nós aí! Pessoal do Curtume, alô, turma aí no Curtume! Alô, Cicinho do Sam, cadê o Cicinho do Sam e o Moisés? Bom dia!

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3: Graças a Deus, receba muita luz, receba muita paz. Está no ar mais um programa Encontro com Deus, aqui na Rádio Exclusiva, na 97,9. E eu quero cumprimentar a todos com um bom dia e com a paz do nosso Senhor Jesus Cristo. Eu sou o Evangelista Maicon e nós vamos ficar com você a partir de agora até meio-dia, trazendo uma palavra de Deus e esperança para a tua vida nesse dia de hoje, nesta programação de domingo, nesta manhã abençoada, porque já está no ar este programa que tem abençoado vidas, tem edificado famílias e pessoas. Um prazer estar com você hoje, nesta manhã de domingo, e você também ouvindo esta programação. É um prazer você estar aqui com a gente na sintonia, louvando, glorificando a Deus.

0: 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Sempre eu digo que estar aqui nesta programação, aqui conosco, é você estar cultuando ao Senhor, é você estar cultuando a Deus também. Então aqui é um culto para o nosso Deus e eu quero chamar você, chamar sua casa, chamar sua família para você participar deste culto. E eu creio aonde Deus ele irá fazer o impossível se tornar possível, porque o nosso Deus ele é fiel, ele é poderoso. Então você que está do outro lado aí, já ativa a sua fé, creia naquilo que Deus vai fazer na sua vida. Eu não sei a sua necessidade, eu não conheço a tua dor, eu não conheço o teu problema, mas o nosso Deus ele conhece, porque tem coisas que é só o nosso Deus que vai fazer, tem coisas que não é para medicina, tem coisas que não é para o médico, tem coisas que é para o nosso Deus. Existem coisas que são espirituais, porque quem dera se nós pudéssemos resolver todos os nossos problemas, as nossas dores, as nossas dificuldades, mas nós não temos este poder. Mas quando nós cremos num Deus e temos fé, Deus ele age na causa, ele quebra correntes, ele desfaz o laço, ele repreende o mal e o nome dele é glorificado sobre a terra. Então você que está nesta programação, você que está com a gente, você também pode participar mandando aqui para cá o seu pedido de oração no número 3513-0001. Você pode mandar aqui para a gente, manda o nome da sua família, tá bom? Também da onde é que você está falando, de qual bairro que você está falando, manda aqui para a gente, porque no final desta programação nós vamos orar por você. Nós vamos levantar um clamor forte para a sua vida em nome de Jesus. Então você que ainda nunca participou desta programação, manda para cá o seu pedido, você que está nos ouvindo, pessoal também que está com a gente no aplicativo, manda para cá porque nós vamos orar por você. O número é 3513-0001. Então o programa Encontro com Deus, amados irmãos, já está apenas começando. Tem muita coisa daquilo que Deus vai fazer nesta programação. Eu creio. Se você crê, você diga amém. Agora nós vamos estar ouvindo um louvor da parte de Deus para o seu coração, irmão Lázaro. E eu te amo tanto. E já nós voltamos com o programa. Enquanto você ouve este louvor com nosso irmão Lázaro, você já manda para cá os seus pedidos de oração, porque já nós voltamos com a programação do programa Encontro com Deus.
1: 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E Jesus me respondeu: porque eu escolho as coisas loucas deste mundo para confundir as sábias. Porque eu escolho aqueles que não são para confundir os que são. Porque eu escolho as coisas fracas e desprezíveis deste mundo para aniquilar as fortes. E durante este diálogo com Deus, ele me deu uma canção nova. E eu vou cantar para você. Se acomoda aí no seu lugar, senta um pouquinho.

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3: Graças a Deus, estamos de volta na programação do programa Encontro com Deus. Você ouviu um louvor abençoado com Lázaro, Eu Te Amo Tanto. E já tem gente nos mandando mensagem aqui no WhatsApp. Você também pode mandar o seu pedido de oração aqui pra gente, porque no final nós vamos orar pela sua vida, nós vamos orar pela sua família. Amados irmãos, eu não estou aqui só, estou aqui juntamente, né, com o pastor José Márcio, a missionária Rosa, a Lara, e o pastor está aqui comigo. Ele vai estar dando aí, né, um ótimo dia e também a paz do Senhor aos nossos amados irmãos. Paz do Senhor, pastor, muito bom dia.
4: A paz do Senhor Jesus Cristo, evangelista Maicon, bom dia. A paz do Senhor Jesus Cristo a todos os ouvintes aí. Bom dia a todos vocês que nos acompanham pela 97,9 e também você que está nos acompanhando também aí pelos aplicativos, pela Facebook. Que Deus os abençoe. Hoje é um dia profético e eu quero profetizar para a tua vida que o teu milagre chega hoje, agora. Você crê? Se você crê, há uma bênção de Deus liberada para a tua vida. Amém?
3: Graças a Deus. Também está com a gente a missionária Rosa. Também estará cumprimentando os irmãos também nesta manhã. Bom dia, missionária, paz do Senhor Jesus.
5: Bom dia, evangelista, paz do Senhor Jesus. Bom dia a todos os ouvintes da Exclusiva. Que Deus abençoe a vida de cada um de vocês. Continue ligadinho aí. Deus tem uma palavra abençoada para cada coração nesta manhã, nesse inicinho de tarde de domingo, em nome de Jesus.
3: Amém. A nossa irmã Lara também vai estar dando bom dia também para os irmãos nesta manhã.
6: Bom dia,
3: para o Senhor Jesus. Amém. Deus abençoe a nossa irmã Lara, em nome de Jesus.
6: Bom dia, sou 29.
3: Cumprimentos, irmão, com a paz do Senhor.
6: A paz do Senhor, em nome de Jesus.
3: Amém, glória a Deus. É isso aí, que bênção. Meus amados irmãos, o pastor também está aqui com a gente e vai estar dando também, né, nesta manhã, os abraços aos nossos amados ouvintes que sempre estão com a gente na programação, assim como você, né, sempre está aqui na programação do programa Encontro com Deus, cultuando com a gente. O pastor vai estar dando aí esses abraços em nome de Jesus.
4: Sim, evangelista, o nosso abraço aqui, né, de toda a equipe aqui, ela vai para o nosso amado irmão, o senhor José Geraldo da Silva, carinhosamente conhecido como Zé Garrote, e a sua esposa, Dona Daíde, eles que estão nos ouvindo lá no bairro Morada do Sol. É, ouvinte fiel lá, desde as 8 horas da manhã, já está se preparando para ouvir o programa Encontro com Deus.
3: Glória a Deus.
4: E eu tive uma boa notícia, viu, evangelista, que ele já está caminhando com
3: o andador.
4: Deus já está agindo na vida dele. E eu tenho certeza que até esse andador ele vai largar em nome de Jesus. Glória a Deus. Um abraço também para o nosso irmão Vantuir, a sua esposa Daniela, lá no assentamento 26 de outubro. Um grande abraço aí para todos vocês, a dona Nilda aí também. Um abraço para o nosso irmão Ricardo e a sua esposa Branca, também lá no assentamento 26 de outubro. E também para todos os nossos ouvintes lá no assentamento 26 de outubro. Tem alguns irmãos em Cristo Jesus lá, que eu fiquei conhecendo na semana atrasada, que ele falou também que acompanha nós lá.
3: Glória a Deus.
4: O programa Encontro com Deus lá no assentamento 26 de outubro. Eu não lembro o nome deles aqui, mas que Deus os abençoe em nome de Jesus. Um abraço também para o nosso amado irmão Joelias, lá no bairro Cidade Jardim. Que Deus abençoe você aí, Joelias, e a todos os ouvintes aí do bairro Cidade Jardim. Um abraço também para o Francisco Cláudio Batata. Que Deus te abençoe, você e sua família aí. Um abraço para o Everton Corão, que está sempre ligadinho conosco aqui na Rádio Exclusiva FM, ouvindo o programa Encontro com Deus. Ele que gosta de ouvir a palavra, evangelista, sempre fala comigo que gosta demais de ouvir a palavra.
3: Que
4: glória
3: Deus.
4: A Deus.
3: Glória a Jesus.
4: Um abraço também para o nosso irmão Wesley, a nossa irmã Janete, lá na Fazenda Porteiras, lá em Pompéu Velho. Deus abençoe vocês aí, meus irmãos, e abençoe a todos aí em Pompéu Velho. Que Deus abençoe poderosamente em nome de Jesus. O nosso abraço vai para todos vocês aí. Um abraço também para nossa irmã Cleides, que mora lá na Rua do Alto. Que Deus abençoe aí, ouvinte nosso aí também, evangelista. Glória a Deus, é fiel aí, tá, falou comigo num velório que a gente teve aí ministrando aí. Ela foi, conheceu a minha voz e falou que não perde um programa. Tá aí um abraço para ela aí, para toda a família aí. Um abraço também para nossa irmã Maria Helena, a mãe do Lequinho, que também tá ligadinho conosco e sempre ouvindo também, conheceu a gente lá no velório da irmã Célia lá, e ela conheceu a gente lá e falou que não perde um programa. Tá aí o abraço de toda a equipe aqui do programa Encontro com Deus para você aí, viu, Maria Helena? Deus abençoe. Um abraço também para Estelinha e o seu pai Chico. Um grande abraço aí para toda a família aí, viu, Estelinha? Seu pai Chico aí, ó, seu Chico. Saudade do senhor, viu? Uma hora eu vou ir fazer uma visita. Deus abençoe o senhor aí, toda a família aí. Um abraço também para o meu amigo Julimar, tá lá na Agropel, meu parceiro de trabalho lá. Ele sempre está ouvindo nós aí, o programa Encontro com Deus aí, ligadinho na Rádio Exclusiva FM. Um grande abraço aí, que Deus te abençoe, Julimar. Um abraço também para o pastor Vicente e a missionária Vera. Que Deus abençoe aí, pastor, o senhor, o seu ministério aí, em nome de Jesus. Um abraço para a nossa irmã Maria Aparecida e o seu esposo Joaquim. Que Deus abençoe vocês aí, em nome de Jesus. E hoje também um abraço especial para o nosso irmãozinho Deninho, que está fazendo aniversário hoje. Que Deus abençoe aí, Deninho, você e toda a sua família. E que as ricas bênçãos dos céus derrame sobre a tua vida aí. E um abraço também para todos os nossos irmãos do Ministério Evangélico Marchando em Fé, que estão neste momento nos ouvindo e intercedendo pelo programa. Que Deus abençoe a todos, em nome de Jesus.
3: Glória a Deus, é isso aí, que bênção. Pessoal, sempre ouvindo o programa, sempre conectado na 97,9, todo domingo, aqui às 11 horas da manhã, no programa Encontro com Deus. É muita bênção, glória a Jesus, pela vida de todos vocês. Que o Senhor recompense a vida de cada um, porque uma coisa é ouro e prata, nós não temos, mas o que nós temos, nós damos, que é a palavra do Senhor Jesus, é as bênçãos de Deus sobre a sua vida e profetizando sobre a tua vida, as bênçãos de Deus, as bênçãos do nosso Senhor e Salvador Jesus Cristo. Você que ainda não mandou a sua mensagem, manda aqui pra gente, porque o WhatsApp, né, já está aqui e o pessoal já tem mandado os pedidos aí de oração. Está com a gente aqui no WhatsApp o nosso irmão Rogério Aparecido Rosa, e ele está dizendo aqui: bom dia, aqui quem fala é o Rogério do Enem. Eu fico feliz também de ouvir vocês falando da rádio. Adoro vocês falando da palavra de Deus. Aqui é o Rogério Nunes. Que Deus abençoe, Rogério Aparecido. Não, é Rogério Aparecido, né? Que Deus abençoe, Rogério Aparecido, a sua vida. Muito obrigado pelo carinho, tá? Muito obrigado pela participação. Que Deus abençoe a sua casa, a sua família, no nome de Jesus, tá bom? Também está com a gente aqui a nossa irmã Gilcélia. E ela está dizendo aqui: pastor, ore para o meu filho Leonardo Aparecido Martins Barros. Amém. Em especial meu filho e para toda a minha família. Peço essa oração e sei que eu vou testemunhar ela domingo que vem.
4: Amém.
3: Meu nome é Gilcélia. Que Deus abençoe, Gilcélia. Nós cremos em nome de Jesus. Nós vamos sim orar pela vida do seu filho Leonardo, tá bom? E nós cremos que a senhora vai contar o testemunho em nome de Jesus daquilo que o Senhor fez na vida do seu filho, tá bom? Porque Deus, ele sabe, Deus, ele conhece, mas nós profetizamos a bênção sobre a vida dele em nome de Jesus. Também está aqui com a gente também o nosso irmão Fernando Cocá, né, e Joyce, lá na Fazenda Cacique, sempre ouvindo a programação. Deus abençoe, Fernando, um forte abraço a você, sua esposa, todos aí, Fazenda Cacique. Deus abençoe em nome de Jesus. Com a gente aqui na programação, missionário Ricardo, está dizendo aqui: a paz do Senhor Jesus Cristo. Peço oração e um abraço para toda a minha família e também para todos os irmãos do Ministério Evangélico Marchando em Fé. E um abraço para todos vocês aí na rádio. Deus abençoe, missionário. Amém. Ricardo. Glória. Forte abraço. Muito obrigado pelo carinho. Deus abençoe, em nome de Jesus, você e toda a sua família. O nosso irmão Osvaldil Santo está com a gente aqui na programação também, ouvindo o programa. Que Deus abençoe, em nome de Jesus. Minha tia Kelly também está pedindo oração por toda a família. Forte abraço. Também quero mandar um abraço também para minha avó. Que Deus abençoe, em nome de Jesus. Com a gente aqui, o nosso irmão e pastor Vicente, né? Ele está dizendo aqui a paz do Senhor Jesus, um ótimo dia. Deus abençoe vocês aí na rádio e todos os ouvintes. E eu peço oração por mim e também, né, para minha esposa missionária Vera. Missionária Vera, um forte abraço para a senhora, tá bom? Deus abençoe em nome de Jesus. Ele está dizendo aqui que a mão de Deus está sobre este programa. Glória. Amém, pastor Vicente. Forte abraço. Deus abençoe o senhor e também a missionária Vera, no nome de Jesus. Obrigado aí pelo carinho. Deus abençoe a igreja também, toda de vocês, poderosamente. O pessoal sempre também está dizendo que sempre está ouvindo, né, a programação do programa Encontro com Deus. Isso para nós é um motivo de muita alegria. Deus abençoe vocês, em nome de Jesus, toda a igreja Senhor dos Reis. Também está aqui com a gente também o nosso irmão Antônio Nivaldo. Bom dia, evangelista. Bom dia, meu irmão Antônio. Eu peço oração para mim e para minha esposa Wanda e para toda a minha família lá em Diamantina. Que Deus abençoe o senhor e toda a sua família. Amém, Antônio. Que Deus abençoe a sua casa, a sua família, a sua esposa e todo o pessoal seu lá em Diamantina, tá bom? Forte abraço. Muito obrigado aí pelo carinho. Também a nossa irmã Vera, da lavanderia, sempre conectada. E ela está dizendo aqui, gostaria de agradecer a Deus por todas as bênçãos recebidas. E eu quero pedir oração para mim e pela vida do Arthur. Deus abençoe, irmã Vera. Nós vamos estar assim orando em nome de Jesus, tá bom? Deus abençoe. Forte abraço. A nossa irmã Bianca também na programação, né, pedindo oração também pela vida do Pablo e também por cura, pois ele está passando mal. E ela está pedindo aqui oração também pela vida da Lorena e do seu esposo e por toda a família, amém, parentela, por libertação. Também ela coloca também a vida do Vinícius também em oração, a vida do Marcos, a vida também do Gustavo, do Hélito, por libertação. Coloca também a vida também do Eric e também todos os irmãos do Ministério Machando em Fé e, amém, toda a parentela, familiares. Ela também coloca a vida também da missionária, da Lara, da Jennifer, todos nós aqui da programação. Glória. E ela também está pedindo oração pela nossa cidade, pelos enfermos, doentes, toda a família, também da sua sogra. Oração também pela vida do Cauã e que está, né, se encontra internado lá no João 23, mas nós queremos que Deus estará entrando com a cura sobre a vida do Cauã, no nome de Jesus. Também com a gente aqui a nossa irmã Rita Cecília de Jesus, pedindo oração também. Deus abençoe minha irmã Rita, a sua casa, toda a sua família. Muito obrigado aí pela participação, no nome de Jesus. Também com a gente aqui na programação, a nossa irmã Alessandra Souza. Ela está dizendo aqui, bom dia a todos vocês, eu peço oração para minha filha Isabela, que é uma bênção em minha vida, e para toda a minha família, e também para o meu tio Carlinho, que está passando umas enfermidades. Alessandra, nós vamos estar assim orando em nome de Jesus, tá bom? Nós cremos que o Senhor estará tocando sobre a vida do Carlinho. Nós cremos, nós profetizamos no nome de Jesus, tá bom? Forte abraço, muito obrigado aí pelo carinho, no nome de Jesus. Amados irmãos, eu também quero lembrar você e também fazer você um convite especial. Este convite te chamar hoje para o culto da família, que será realizado às 19 horas lá no Ministério Evangélico Machando em Fé. Então eu faço a você este convite, você, a sua família, para estar hoje participando com a gente lá no culto, porque vai ser algo tremendo, vai ser algo maravilhoso. Deus vai falar aos nossos corações. O endereço é Rua Davi Garcias Cordeiro, número 45, bairro Várzea das Flores. Então você que ainda não foi, participe, vai, leve a sua família, amigos, vizinhos. Deus tem uma palavra para o seu coração. Nós temos culto todas as quartas-feiras, às 19h30. Sempre o pessoal pergunta eu na rua qual que é os dias de culto. E os cultos são quarta-feira, às 19h30, sexta-feira, às 19h30, que é o culto de cura e libertação, e aos domingos, às 19h, tá bom? Então vai, participe, Deus tem uma palavra para a sua vida, no nome de Jesus. Não diga que apenas vai na igreja e depois não vai, não, hein? Vai no nome de Jesus, porque Deus tem uma palavra para você. Deus, ele quer mudar a sua história, mudar a sua vida. Porque, né, pastor, tem pessoas que falam assim, eu vou lá, qual que é o dia de culto? Eu vou lá. Eu vou lá na quarta, ou vou lá na sexta, ou vou lá no domingo. Mas fala que vai, mas depois não aparece.
4: E é interessante porque quando a pessoa fala pra gente assim, eu vou lá, eu vou fazer uma visita, ou eu vou lá ver um culto. E a palavra do Senhor vai dizer que tudo aquilo que é acertado entre duas ou mais pessoas, Mateus 18, versículo 20, vai falar, tudo aquilo que é acertado entre duas ou mais pessoas, também é acertado no céu. Tudo que é concordado aqui na terra entre duas ou mais pessoas, também é concordado no céu. Então, a partir do momento que a pessoa diz, eu vou à igreja, nós entramos em concordância, no céu também há uma concordância. E quando a pessoa não vai, quando ela simplesmente fala por falar, isso é uma quebra, há uma quebra no mundo espiritual. Isso pode afetar a própria pessoa. Então, vá à igreja, vá. Se você tem no seu coração o desejo de ir, sabemos que há luta mesmo, sabemos que no dia que você quer ir para a igreja, pode acontecer algum problema, o menino vai chorar, o esposo às vezes vai querer sair, às vezes você vai aparecer um compromisso de última hora, mas vá à igreja. E quando nós falamos vá à igreja, né, evangelista, nós não estamos falando só do Ministério Evangélico Marchando em Fé. Isso. Você que não está congregando em nenhuma igreja, você que está fora da igreja, vá, cultue, esteja congregando, porque bom é estar na presença do Senhor, na casa do Senhor. O salmista ele vai dizer, alegrei-me quando me disseram, vamos à casa do Senhor. Então, alegre-se quando você receber um convite para estar indo à casa do Senhor.
3: Glória a Deus. E então nós fazemos a você este convite para você ir, estar participando e cultuando, né, ao nosso Deus, ao nosso Senhor Jesus, né? Como diz Davi, é com bom, né? Não, na verdade, Davi, ele disse: "Me alegrei-me quando me disseram: vamos à casa do Senhor Jesus." E também, ó, com bom e com suave é que os irmãos vivam nessa união. Os irmãos têm que ser unidos, né, em Cristo Jesus. Então, igual, como o pastor disse, não seja, se for no nosso ministério, amém, mas também que você não venha ficar sem cultuar a Deus. Não venha ficar sem cultuar ao Senhor Jesus. Então, que seja uma igreja mais próxima da sua casa, tá bom? Mas não fica sem cultuar a Deus, não fique sem cultuar ao Senhor Jesus. Mas se você também se sentir no coração de estar lá cultuando com a gente, sim, vai ser um prazer enorme em receber você e também honra a sua família. Glória
4: a Deus. Estaremos recebendo com muito carinho, com muito amor, com muita recepção, porque para nós é uma honra receber a todos vocês.
3: Glória a Jesus, né? E quantas pessoas, né, têm um carinho, né, pelo programa, pela programação, também pelo ministério. Então vai ser uma honra em receber você e a sua família, tá bom? Que Deus abençoe em nome de Jesus e nós esperamos vocês todos lá hoje às 19h30, tá bom? 19 horas, né? 19 horas nós esperamos a todos lá. A nossa irmã Estela, né, com o pastor, mandou um abraço. Ela também, né, tá dizendo aqui que benção este programa. Tá vendo? Pessoal, né, eles têm um certo carinho, né, com a programação, têm um certo carinho, né, pelo programa Encontro com Deus, né? E ela tá dizendo aqui, obrigado pelos abraços. Aqui é a Estelinha, né, Chico do Belo, né, tá pedindo oração pela vida dos Zezinhos. Pela vida do Zezinho, né? E ela tá dizendo aqui que Deus abençoe vocês aí, todos na rádio. E ela tá dizendo que o Zezinho tá lá trabalhando. E ela também tá pedindo oração para toda a família, todos os doentes, para sua tia Nen, né? Que está enferma da perna. Oração também pela vida do Dinho, né? E ela tá agradecendo ao Senhor Jesus aqui por tudo, né? E também coloca também todos os motoristas, né, também em oração, que também necessita também das nossas orações, né, os nossos amigos e irmãos caminhoneiros, né, que sempre, sim, estão aí nas estradas, seja rurais, seja também na rodovia, mas sempre está aí, né, na frente do volante, atrás do volante, na verdade, né, e que Deus abençoe e guarde no nome de Jesus. Os motoristas também de aplicativo, também que estão sempre na rota, né, e que Deus abençoe e guarde e dá livramento no nome de Jesus.
4: Nosso
3: amados
4: irmão
3: irmãos,
4: Joaquim, né?
3: É o nosso irmão Joaquim.
4: Nosso irmão,
3: né,
4: Joaquim, que Deus venha guardar, cuidar, zelar dele aí, sempre em viagens, tanto na Rosa quanto em outras cidades, que Deus cuide e guarde em nome de Jesus.
3: Glória a Deus, que Deus abençoe e guarde todos esses motoristas em nome de Jesus. Também minha tia Nazaré está aqui também, né, pedindo oração, né, pela sua vida, pela vida de toda a família e também para minha avó. Glória a Deus. É isso aí, amados irmãos. Agora nós vamos estar ouvindo mais um louvor, tá bom? Com Renascer, Praise, Escape, e já já nós vamos voltar com a programação, já em seguida trazendo uma mensagem, uma palavra de Deus para o seu coração. A missionária vai estar encarregada de estar trazendo esta mensagem hoje na programação do programa. Ela já está ali, já está com a mensagem, e eu creio que Deus, ele vai falar o seu coração através desta palavra. Então, fica este louvor, porque já já nós voltamos trazendo a mensagem de Deus para a sua vida, no nome de Jesus.
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3: Graças a Deus, estamos de volta e agora nós vamos estar ouvindo a palavra de Deus para a sua vida, para o seu coração nesta manhã. Eu creio que Deus, ele vai falar com você. Então você que está aí do outro lado, nos ouvindo, está aí conectado com a gente, prepara o seu coração porque Deus, ele tem algo para a sua vida e a missionária Rosa está com a palavra no nome de Jesus.
4: Amém. Boa tarde mais uma vez na paz do nosso Senhor Jesus Cristo. E eu gostaria que você abrisse a sua Bíblia comigo, Mateus capítulo 11. Vamos estar lendo três versículos, versículo 28, 29 e 30. Mateus capítulo 11, versículo 28, 29 e 30. Vinde a mim todos os que estáis cansados e oprimidos, e eu vos aliviarei. Tomai sobre vós o meu jugo e aprendei de mim, que sou manso e humilde de coração. Encontrareis descanso para vossas almas, porque o meu jugo é suave e o meu fardo é leve. Amém? Somente esses três versículos que eu quero estar deixando aqui nesta tarde e que nós possamos refletir sobre isso aqui esta tarde. Jesus está fazendo um convite àqueles que estão sobrecarregados. E aqui ele está oferecendo alívio, alívio para suas almas. E o descanso do Senhor é um descanso real, é um descanso duradouro. Então esse convite ele está oferecendo para você. Você também que está essa tarde cansado, sobrecarregado, ele está querendo oferecer um alívio para as suas, para as vossas almas nessa tarde. Então que você venha descansar no Senhor. Que você venha deixar tudo no Senhor. Ele está te convidando aqui esta tarde para que você possa trocar o seu jugo com Ele. Por quê? Porque é suave. O jugo dEle é suave e o fardo dEle é leve. E esse jugo da qual esse jugo pesa. Mas o Senhor e esse fardo da qual possa estar carregando também está pesado. Mas o Senhor está querendo trocar com você aqui esta tarde. Mas o que, que é esse jugo? Esse jugo é uma é um pedaço de madeira, talvez você poderia dizer que é uma canga, da qual eles usavam em animais. E colocavam em bois, juntas de bois ali, para que eles pudessem juntos ali os dois, ou seja, colocavam em divisões ali de dois na frente, dois mais atrás, ou seja, a carroça indo atrás ali deles. E encaixava ali o cabeçalho da carroça na canga. Para nós é uma carroça, para nosso entendimento e nós conhecemos, tem uma carroça de boi e nela ali tem um cabeçalho logo ali na frente, põe a canga nos bois, encaixa ali tudo arrumadinho com a brocha, com aquelas coisas que coloca ali, amarra tudo ali. E em cima dessa carroça é cheia de carga. Aonde vai a carga ali? E os bois, eles usam esse jugo, essa canga. Talvez tenha hora que um boi é mais forte, está mais forte do que o outro. Um boi vai um pouco mais na frente, apesar que ainda dá o jugo desigual, que um vai mais à frente, um vai mais atrás. Mas há uma carga pesada nesta carroça. Há uma carga ali na carroça. Mas e nessa tarde o Senhor está querendo trocar com você. Essa carga que está pesada, o Senhor está querendo trocar com você. Aqui quando a gente olhava, a gente está falando aqui, a gente está falando de bois, de animais, puxando uma carroça pesada, com fardos pesados. Mas o Senhor está querendo trocar com você esse fardo pesado da qual você está carregando nas suas costas. esse fardo pesado da qual você está carregando sobre si, sobre você. E o Senhor nessa tarde está querendo dar alívio para as suas almas. O Senhor nessa tarde, Ele está querendo dar alívio, Ele está querendo te dar descanso. E Ele está querendo trocar com você. Mas para que seja trocado com você, você também tem que querer trocar com Jesus. O Senhor está disposto, o Senhor está te fazendo convite, troca comigo porque o meu jugo, ele é suave, ele é leve. Troca comigo, o Senhor está fazendo um convite para você, troca, porque o meu fardo é leve, sim, meu fardo é leve. Mas Ele está dizendo, eu te convido a trocar comigo, mas você tem que querer vir até mim para me entregar. Eu te convido a entregar um jugo leve. Eu te convido a entregar esse fardo leve, um jugo suave, na verdade, um jugo suave. Eu te convido a entregar para você esse fardo que eu tenho, que é leve, para que você possa me entregar esse fardo seu que está pesado. Esse jugo da qual você está carregando no pescoço, nas costas. Esse jugo da qual está pesado, está te machucando. Esse jugo da qual está te ferindo. Esse jugo da qual, onde é que ele está encostando, ele está te machucando. Talvez esse jugo está fazendo grandes feridas em você e você não está vendo, não somente externa. Mas o Senhor está te convidando principalmente para trocar aquelas feridas que estão internas. Da qual o homem está olhando, o homem não pode ver. Mas Jesus está dizendo, eu sei onde é que está ferido. Porque eu estou olhando, eu vejo o que está do lado de dentro. Então nessa tarde, nesse início de tarde de domingo, o Senhor está te fazendo esse convite, troca. Talvez seja um jugo, onde é que está dentro da tua casa, o jugo do vício, o jugo das drogas, o jugo da fornicação, o jugo do pecado, o jugo da iniquidade, o jugo da idolatria, o jugo, o Senhor está te convidando, troca hoje, deixa tudo no altar, deixa tudo nas mãos dEle. O Senhor está querendo limpar tudo isso. Não é amanhã, o Senhor está querendo fazer para agora na tua vida. O Senhor está te chamando, está fazendo um convite. Quando o Senhor está fazendo esse convite, porque Ele quer entrar dentro da tua casa e fazer algo novo aí. Talvez você mandou uma mensagem aqui nesta manhã. Você mandou uma mensagem nesse programa Encontro com Deus. Você mandou uma mensagem aqui clamando por uma resposta, por um milagre do Senhor. Você mandou uma resposta clamando o Senhor pela a misericórdia dEle. Você mandou uma mensagem clamando o Senhor. Senhor, eu não consigo mais, mas eu ainda creio, Senhor, na resposta que vem do Senhor. Eu creio no milagre que vem do Senhor. Mas mesmo assim o Senhor está dizendo, troca comigo, porque o meu jugo ele é leve, ele é suave e o meu fardo é leve. Disponibiliza a fazer essa troca com o Senhor. Deixa Ele entrar dentro da tua casa e limpar tudo o que há, toda a sujeira. Deixa Ele entrar dentro da tua casa e fazer morada. Uma coisa é eu correr também para os braços do Senhor. Uma coisa somos nós pedir para o Senhor no momento das nossas aflições. Mas o que o Senhor está querendo essa tarde é fazer morada dentro de você. O Senhor não quer somente te entregar esse milagre. O Senhor não quer somente entregar essa bênção da qual você está clamando e você está pedindo. O Senhor não quer somente, mas Ele quer fazer morada dentro de você. Ele quer fazer morada dentro da tua casa. Não importa a circunstância da qual você está vivendo, mas troca com Jesus. Esse é o convite que o Senhor está te oferecendo nesse início de tarde de domingo. Aceita esse convite do Senhor. Aceite esse convite para uma mudança real na tua vida. Mas é para um descanso real. É para um descanso duradouro, que é o que o Senhor tem. Porque às vezes os prazeres e os pratos desse mundo são coisas de momento, são coisas passageiras. Mas o Senhor está dizendo, o que eu tenho para você não passa. O que eu tenho para você é real e é eterno. São promessas reais do Senhor. Então vem para a realidade, porque o Senhor está querendo hoje fazer algo diferente na tua vida. O Senhor está querendo fazer algo diferente na tua casa. E o Senhor está te fazendo esse convite, vinde a mim todos que estais cansados e oprimidos. E a resposta do Senhor é ainda mais forte, eu vos aliviarei. Olha que convite maravilhoso. Vinde a mim todos que estão cansados e oprimidos, mas eu vos aliviarei. Olha o que o Senhor está dizendo para você. Ele alivia toda esta dor, toda essa tristeza. Ele derrama o bálsamo onde está sangrando, onde está doendo. Ele manifesta a cura onde você está clamando por uma cura nesta tarde, nesse início de tarde. Ele está te oferecendo aqui. Porque se você necessita de uma cura, Ele é a cura. Se você necessita de uma porta aberta, Ele é a porta, porque Ele é especialista em derrubar a muralha. É só o Senhor que faz, é só o Senhor que pode. Talvez a medicina já tenha te desenganado. Talvez a medicina já tenha dito que não tem jeito, mas Ele, a última palavra vem dEle. Ele pode, Ele faz, Ele é. Ele é o Deus que muda. Ele é o Deus que muda o cenário. Ele é o Deus que muda, Ele é o Deus que Ele manda a providência. Da onde menos você está pensando, você está dizendo não tem jeito, Ele envia a providência para você. Então somente troca, somente disponibiliza, deixa tudo no altar do Senhor. Ele te convida essa tarde, mas você tem que aceitar Ele entrar e Ele fazer. O Senhor não é atrevido, Ele bate na porta e se você abrir que Ele entra. O Senhor não é atrevido, Ele não entra fazendo cirandando e nem fazendo raça dentro de você, dentro da tua casa. Mas Ele bate suavemente. Mas se você abrir essa porta, Ele entra e faz morada. Quando você abre a sua porta, Ele entra e faz a morada. Então o Senhor está convidando você para aceitar Ele fazer morada dentro de ti, nesse dia de hoje. Fazer uma morada diferente para mudar.

0: Porque quando Ezequias clamou verdadeiramente, ele clamou pelo Senhor. O Senhor respondeu às orações. E o Senhor tem resposta para cada um de nós nesta tarde de domingo. Então somente clama o Senhor. E quando clamar o Senhor, lembra que somente Ele tem a resposta que vem dos céus. Vinde a mim todos que estáis cansados, oprimidos, nesta opressão, nesta aflição, nesta preocupação, nessas dores, nesta enfermidade. Mas o Senhor está dizendo, eu vos aliviarei. Ai. Eu vos aliviarei porque eu sou Deus. Eu sou Deus que faço, eu sou Deus que faço esse convite, esta tarde. Vinde a mim, você que está preocupado, você que está sobrecarregado. Eu vos darei alívio para as tuas almas, para as vossas almas. Descanse no Senhor, porque Ele é Deus. Descanse nele, que somente Ele tem um descanso real. Somente Ele tem um alívio real. Somente Ele tem um alívio perfeito e duradouro para cada um de nós. E este convite o Senhor faz. Troque comigo, vai, Troque comigo aqui nesta tarde, porque o meu jugo ele é suave. Deixa tudo no altar do Senhor. O convite do Senhor é: deixa tudo no altar do Senhor. Deixa tudo nas mãos do Senhor. Assim como foi dito aqui nesta manhã, aquilo que está, aquilo que você fala, que você liga aqui na terra, está sendo ligado lá no céu. Então que você venha ligar verdadeiramente no céu, no trono do Senhor, nesta tarde de domingo, para receber da parte do Senhor o que Ele quer, para, o que Ele tem para entregar a cada um de nós. Não somente, não fica somente nas falas, mas faça e receba. Receba esse convite. Vinde a mim todos que estáis cansados e oprimidos, eu vos aliviarei. Tomai sobre vós o meu jugo e aprendei de mim. Eu sou manso, humilde, de coração. Encontrareis descanso para as vossas almas, porque o meu jugo é suave, o meu fardo é leve. Ele não quer somente te entregar, mas Ele está interessado na tua alma. Não é somente te entregar a bênção, mas Ele quer dar descanso e alívio para a sua alma. Então descansa no Senhor. Entrega tudo nas mãos do Senhor. Que o Senhor venha te abençoar essa tarde. Você e toda a tua família e toda a tua casa. Você e toda a tua parentela. Você que está assistindo, você que está ouvindo ao alcance das ondas sonoras desta rádio, seja onde você estiver, seja alcançado, mas que você possa ouvir e você possa praticar, porque aquilo que você quer, você tem que se disponibilizar a fazer para receber. Porque Jesus, Ele está te convidando e Ele tem algo para cada um de nós, para cada um que está ouvindo, cada um que está assistindo, cada um de nós nessa tarde. Então que nós venhamos ouvir e receber esse convite do Senhor. E praticar e fazer. Porque Ele tem o controle. Ele está no controle. Ele não perde o controle. Mas nós temos que ligar até Ele. Vinde a mim, todos que estáis cansados e oprimidos. Porque o meu fardo, o meu jugo é suave e o meu fardo é leve. Que Deus abençoe a cada um de vocês, em nome de Jesus.
1: Graças a Deus, palavra de Deus abençoada para a tua vida, para o seu coração. Vinde a mim todos que estáis cansados e oprimidos, eu vos aliviarei. A palavra de Deus nesta manhã para a sua vida, para o seu coração, para a tua família. Vamos orar, porque agora é momento da oração. Eu convido você, a sua família, a nós unirmos em oração agora. Porque eu creio que Deus, Ele estará entrando ao teu favor. Assim como Ele é Deus, Ele é poderoso, Ele é fiel, Ele vai entrar também com a cura no nome de Jesus. Senhor poderoso Deus,
2: sim, meu Deus.
1: Pai, a oração deste momento é a oração da fé.
2: Sim.
1: É a oração, meu Deus querido, aonde que nós estamos aqui reunidos no só propósito. Crendo, ó Deus, no milagre, na vitória, no livramento, Deus, da vida de alguém. Senhor, meu Deus, nas ondas sonoras desta programação.

perturbação, Deus, alguém está ouvindo este programa, Senhor. Às vezes está perturbado, às vezes está aflito, meu Pai, às vezes está cansado, como diz a Tua Palavra. Mas, Senhor, que hoje, nesta manhã, Senhor, meu Deus, o livramento venha chegar, a cura venha chegar, a libertação venha chegar. Meu Deus, que esta família, meu Pai, que se encontra, meu Pai, perdida. Meu Deus, alguém que está desistindo da família, Senhor. Meu Deus, eu te peço agora, entra agora, meu Pai, com a restauração. Restaura, meu Deus querido, a vida. Restaura os filhos, restaura o comércio, restaura a empresa, restaura a família, restaura os negócios nesta manhã, Senhor. Porque nem tudo está perdido, nem tudo, meu Pai, terminou. Ainda há esperança, ainda há a porta, meu Pai, de saída. A porta da salvação, ela está aberta e ela é o Senhor e Salvador Jesus Cristo de Nazaré. Deus, eu oro junto com esta pessoa, Pai. A fé dela, meu Pai amado, eu não sei, meu Deus, porque a fé dela, meu Pai amado, pode ir além. Eu não sei, meu Pai, como esta pessoa está em casa agora, nesse exato momento. Eu não sei se ela está com a fotografia, com as fotos de família. Deus, eu não sei se ela está com um copo d'água, meu Deus querido, ou com a peça de roupa, mas a fé dela é essa, meu Pai. Então, Senhor, age, meu Pai, conforme a fé desta pessoa, conforme o Teu querer, conforme a Tua vontade, mas que ela alcance o milagre hoje, em nome de Jesus. Meu Pai amado, entra agora, Senhor, e abençoa no nome de Jesus a família, a cidade, meu Pai, de Pompeu, a rádio, meu Deus querido. O Senhor abençoa a todos agora, que em nome de Jesus, Pai, esta pessoa que está vivendo um momento, Pai, que, meu Pai amado, ela está andando só para trás a partir de hoje, Senhor, tudo agora venha a ser destravado, quebrado, destruído, meu Pai, pelo poder das Tuas mãos, e aquilo que estava travado a partir de hoje venha a começar a andar, no nome de Jesus, meu Pai, no serviço, no casamento, na vida financeira, venha, meu Pai, destravar agora aquilo que está travado, em nome de Jesus, e que haja, meu Pai, um renovo, reaja, meu Pai amado, meu Deus querido, uma transformação. Sim, Deus. E ela vai contar o testemunho, ele vai contar o testemunho.

0: 2.
1: Abrindo o pódio, agora a coisa ficou séria. Em terceiro lugar tem o som do Eduardo Costa, Imagina Eu.

0: Intervalo pequeno, pessoal. A gente volta já já trazendo muito mais músicas e muito mais do Top 10 Brasil. Ainda tem o segundo e o primeiro lugar. Não sai daí não. Eu volto já.
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2: 16 horas e 5 minutos.
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8: Dezesseis horas e 9 minutos.
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10: Muito bem, já de volta.
9: 10.
10: Com muito mais músicas, muito mais você, muito mais prazer. Compartilhe o nosso som. Agora trazendo aí pra você o segundo lugar de hoje.
8: Música 2.
10: Tem o som do Zé Neto e Cristiano, Cadeira Cativa.

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1: 10. Após o Top 10, agora vem chegando o Top Mundo com as melhores músicas mais bombadas, mais ouvidas lá fora do Brasil. Você acompanha agora com a gente na marca da exclusividade. E a sua rádio, marcando presença no seu fim de semana. 10.

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1: Prontinho, tá aí o som do Top Mundo, aqui dentro do programa Top 10 Brasil, comigo Renato Neves, o seu amigão aqui do rádio. De onde que você acompanha a nossa programação? Deixa um oi aí nas redes sociais da rádio e no meu também, @RenatoNeves42. Manda um oi lá pra gente fazer amizade. É muito bom ter você junto conosco, hein? Aquele abraço a todos os amigos e amigas Brasilzão aí afora. Chegando agora as mais pedidas, aquelas mais tocadas no Brasil e fora do Brasil, através do YouTube e outras plataformas digitais. Se você quer ficar atualizado, tá no horário certo. As mais pedidas dentro do Top 10 Brasil.
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1: Finalzinho do horário. Só resta agradecer a você o carinho, o rádio ligado, a participação. Como sempre, um privilégio estar com cada amigo, cada amiga. Foi ótimo ter conhecido você nesse fim de semana maravilhoso. Que a gente possa se encontrar no próximo fim de semana, trazendo ainda mais sucesso. E essa energia boa que rola entre a gente, rola algo muito especial entre a nossa rádio e você. Beijo pra todo mundo, fica na paz, bom fim de semana. Eu conto com você no outro fim de semana, não esquece não. Encontro marcado. Tchauzinho!
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2: 16 horas e 37 minutos.
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2: 16 horas e 44 minutos.
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0: às 8 horas e 12 minutos.
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0: Essa volta já. Continue ligado na melhor.
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2: 18 horas e 33 minutos.
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1: Estamos.

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0: 18 horas e 59 minutos.
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14: 19 horas e 23 minutos.
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17: Fala, turma. Tudo certinho? É domingão. Muito prazer. Eu sou o Rodrigo Santos, chegando neste domingão na rádio que você ama, trazendo muita música bacana pra gente curtir muito, muito, muito. Pra começar, tem um novo sucesso da dupla Guilherme Benuto, Eu Duvido.
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0: Espiral. Este é o Instagram pra você seguir e mandar o seu beijo e o seu abraço lá no direct, já que eu tô de volta.
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2: 19 horas e 50 minutos.
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2: 19 horas e 54 minutos.
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0: Estamos de volta, tem Kleber e Cauã.
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